0: Gio.
1: Aê, Kevin Taiga. Por essa vocês não esperavam, né? É moleque do Cits, viu? Você acredita?